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What a nice and lovely Viernes, Fredog Fridays, sexta-feira, sextou. Afternoon, right on, right on, right on, and legal, Bico, be nice, and be rapidinho. Bom dia, boa tarde, boa noite, mundo. Alô, mamãe, olá, tchainha, que saudades. Buenas tardes, mi coração, cheguei. Aí, meu medo de Joaquim Joca Neto, 29 years in there. Estou aqui, back again, baby. Check it out, Fridays, always Friday, na sexta-feira, sextou, 4 to 6 p.m. in Europe, e de 11 às 13 horas, horário Brasil, with the love of Matthew de Joaquim Joca Neto, 29 years and there, OMRS 9.5, Sweden's first and best. Independent Radio Station, we can join us when far out by net on www.mrs.se, Strade Fun, Stockholm City. 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Love, peace, happiness, good vibes, sunshine. Em freedom, welcome, welcome back once more in our frenzy, baticum, groovy, zirigidum, top of the hits. Made in Brasil, 29 years in there, é o cult sonoro, sim, estamos ligados, juntos e misturados, com a sonoridade, o mosaico sonoro e ululante de suas jovens e calientes, tardes frenéticas de sexta-feira, sextou, afternoon in this is. Made in Brasil, check it out, baby. Fridays, always Fridays, na sexta-feira, sextou. Afternoon, where you're loving hot, beautiful dreams, baby. Always comes through, in Joca Neto, proud brings up right now, three in a row. Três de uma só vez, um é pouco, dois é bom e três é demais. Toninho Horta, Adriano Campagnani, Ezequiel Lima e ele, o mestre Antônio Adolfo, com uma banda de peso. Sim, com Marco, Suzana na percussão, Rafael Barata no drums e Léo Amoedo na guitarra e Jorge Helder no baixo, baby. Sim, Antônio Adolfo dá o pé louro. Astela Vista, baby. Estamos ligados com o delivery sonoro de Joca Neto. Em Made in Brasil, Antônio Adolfo dá o pé louro. Simbora, Astela Vista, baby. Fui, dig, mais arrepiante demais, hein?

arrepiante, baby. É a sonoridade delirante com a sociedade musical, instrumental e alternativa. E delirante de Joca Neto. E ele, Adriano Campagnani, Prova dos Noves, um grande com a participação especial de Louborge, Prova dos Noves, Fassorão, Antônio Adolfo, Marco, Suzano, dá o pé louro. E no embalo, Ezequiel Lima e ele, meu brother, um dos grandes, great, Ezequiel Lima e Tony Horta, Foot on the Road, um grande abraço a Cacapuado e minha amiga Gilda Horta e Joca Neto, Proud Brings Up Right Now, my brother. Com a sociedade irada e delirante musical, além dos bares, das esquinas, das cachoeiras e das montanhas azuis, das minas e das gerais. I gonna turn you on, baby. Sim, Trina Roll, Beto Guedes, Flávio Venturini e ele, Raí Medrado, afoito diretamente da belíssima Lacuste, Stockholm City, para o bairro bucólico de Santa Teresa. O MRS 90.5, Sweden's First and Best Independent Radio Station. Hasta la vista, baby. I'm gonna turn you on. Raí Medrado, afoito, fui, dig, nice.

Andrea Piante, baby, tocando seu coração com ele, diretamente from the Love and Beautiful, Stockholm City. Sim, abrindo aqui o outono. Mas aí no Brasil é sol de primavera, primavera é sol de primavera. Sim, as flores, o amor, a liberdade, brilhando nos corações de todos os mineiros, todos os brasileiros. Com ele, Beto Guedes, sol de primavera, e também no embalo, Flavinho Venturini, Frejá, mais uma vez, my brother, our lovely and beautiful, Hot Tunes, made in Brasil. Há 20 anos, 29 aninhos no ar, diretamente a Belém, hoje, ensolarada, Stockholm City. We're gonna join up to 6 p.m. the hottest beat in town. Aí meu método de walking, Joca Neto, que sou eu, bombando, turbinando diretamente as novidades, a memorábia e o sucesso ululante do melhor da música popular para desfrutar brasileira, um grande sucesso. Sim, as raridades de Joca Neto, que você só curte aqui na MRS 90,5 FM, diretamente com a City. Sim, com Joca Quest e Beto Guedes, Sal da Terra, a Cela Vista, baby, simbora, Love, Amor, the Good Vibe, the Happiness, and the Alegria, a Joca Quest e Beto Guedes. Fui a Cela Vista, baby, com ritmos da tarde. Simbora.

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1: Desculpe pelo tilt, foi o CD, porque com Joca Neto, Made in Brasil, is alive and kicking, e Sir Riffin, Stockholm City, J Quest, fácil.

0: Arrepiante, Moncha Rimar, Sweet Baby, Baby Coelho, My Brother, o atleticano, saudade dele. Sim, o Sideral, o Wilson Sideral, My Brother. Dig. Sabor, Baby Privasop, Baby Privasop. Lili, Rot, Stop, Top, Uber Hit. Fala Sérgio Joca Neto. Made in Brasil, estou muito louco. O grande CD na paz, my brother, estou louco. Um beijo seu, Irivalo. Também de Belo, meu amor, Léo Minakis, do bairro do Charles Freitas, do Carlos Prates. Tudo de bom, Luiz Morá, o grande Luiz Morá e Gustavo Lundgren, carburante. Sim, vou roubar um beijo, seu my brother. Fui! Eu fui, mas voltei alive and kicking, cause I gonna turn you on. You can make my day, you can ring my bell, you can light my fire. Joca Neto, proud of being up right now. Acundum, dig.
1: Fico fora do ar, perco sentido.
0: Fala sério, Joca Neto, this is the Aloha, hang loose, reggae, hip hop, reggae, tunes. Aloha, tunes.
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0: Top Cuban Hits.
1: Fico louco.
0: Made in Brasil, invadiu.

Segura essa, regueiro, fui a sala vista, baby. 3 minutinhos pra daqui a pouco. Yes, Day, Ritmos da Tarde com o baile da pesada. Sabor, fui.

0: Copiante, Pirrosope, Pirrosope, Pirirote, Stoff, Top of the Hits. Made in Brasil, a 29 anos no ar, com ele, my brother. Reinaldo Pestana e o grupo Tempo Rei, certeza do mundo, my brother, Willy, hip hop, reggae, top of the hits, meio do Brasil. Fala Sérgio Joca Neto, Dig, Reinaldo Pestana, Tempo Rei e Fassarol nesse bombado errado bloco sonoro, my brother, Racundum, louco de atar e no embalo, sim, Daniel Brita, eu vi. E também, Pereia, onde está Michelita? Com senhores, cafetões e faraó, my brother. Pereia pra mim, onde está Michelita? Sabor. Sim.
1: A certeza no ar.
0: Depois da certeza no ar. Joca Neto, Proud Brings Up Right Now, This Lovely Sunny. Sexta-feira, sextou. Afternoon, diretamente da belíssima Lacustre. Estocolmo City, Moncherry, My Sweet Baby, Baby. E Joca Neto, em meio do Brasil, Proud Brings Up Right Now. The Hot, Lovely, Beautiful, Swinging, Hot Girls, Made in Brasil, é o baile perfumado, é as belas intrasferas da MPB, Paula Morelibaum, Canto de Ossanha, de Vinícius Baden, Fui, Dig, Nice, Arrepiante, 3, 4, 5 minutinhos, pra daqui a pouco, Love, Amor, Good Vibes, Happiness, Arinder.

montanha de Vinícius de Baden-Powell. Marcela Vista, baby, segura essa, coração, demais, hein? Nice! Dengue, arrepiante. Um beijo no coração.

Brasil, para todos os gostos, para todas as idades, é o baile perfumado de Joca Neto, com as belas entrasferas da MPB, Fanzarol, Paulinha Morelen Brown, o canto de Ossanha de Vinícius de Moraes, e ela, minha amiga Bia Melo, tarde em Itapuã, um grande abraço a Bia Melo, e também de Belo, meu amor, a Lina Linoca Calisto, my brother, blá, blá, blá, e essa aí você já sabe, é da Cruz, Rolex, Dig, e I gonna turn you on, mon chéri, my sweet baby, baby, Dig. Segurança, saúde, cultura e educação, my brother, estamos ligados, juntos e misturados, com delivery sonoro de Joca Neto. Em Made in Brasil, do Iapoque ao Chuí, sem muito lero lero, sem muito gueri gueri, sem muito blá blá blá, only, only, only, only, only, only, somente, only, somente, only, somente. 29 years in there, 29 anos no ar, invadindo o solar, a sua praia, o seu coração, o melhor da música popular, popular, popular, popular, touch a horror, popular, popular, brasileira, Dig. E diretamente from the Love and Beautiful Stockholm City, a Lacustre e Sunny Sunshine Stockholm City, para o Nordeste Brasileiro, a antologia saudosa e clássica dos clássicos da MPB. Sim, é o Nordeste com Fagner, Dominguinho, Zé Ramalho, Riacho do Navio, Riacho fui, do Dig, navio, saudades, grande Fagner.

0: nossas matas, a nossa flora, a nossa história e a nossa memória, a nossa biodiversidade, my brother. I gonna turn you on, porque com Joca Neto em Made in Brasil Classics, os seus sonhos não envelhecem, my brother. Puzocrão, dig, canumbro, yes. Em Joca Neto, proud to bring up right now, orgulhosamente, coming up next.
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0: my brother, diretamente do Iapoca, o cheio do Nordeste brasileiro, para os quilombos de Belo, meu amor, coming up next, bring up

Brasil, Tim Maia, Ramos Ladim e ele, my brother, Sérgio Moreira, my brother, tanto charme, a Stella Vista, baby, dig, mais arrepiante, fui. Um grande abraço, meu brother. Onde está você, Serginho Moreira? Um dos grandes nomes da música popular, popular, popular, popular brasileira e mineira. Tanto charme, Hasta la vista.

0: Bazuca Groove, Favela Chique, Top Amanites.
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0: Made in Brasil, com ele, o síndico da MPB, The Great, The King of the Soul for Brazilian Music, Tim Maia, é Primavera. E também um grande abraço ao Ranzadinho de Belo, meu amor, uma versão de Primavera, my brother, porque vamos preservar as nossas matas, a nossa flora, a nossa história e a nossa biodiversidade. Acorda Brasil, um grande abraço a Hans Ladin e a Serginho Moreira. Sim, Hans Ladin, que sabe pelo meu amor. E Joca Neto, Brings Up Right Now, onde is hot and lovely, sunny, Stockholm City. E na sexta, sextou, Blitz, Blitz, Forever, Forever, Blitz, Baby, com Evandro Mesquita, Andréa Coutinho, Juba e Billy Forgueri.

my brother. You can make my duke light my fire. You can ring my bell. Aí, meu Mad Love DJ Joaquim Joca Neto, que está cheio de charme com ele no Retro Revival The Good Time Hits Made in Brazil. With the great, um dos grandes influentes do melhor da música popular para desfrutar brasileiro, Guilherme Arantes, cheia de charme, no embalo, Fancerol, Blitz, Forever Blitz, Baby, nas ondas da noite. Um grande abraço a Billy Forgueri e também Paul Catrua de Tim Maia, Não Vou Ficar, diga. Jocrão Baby, I got you cause. Estamos ligados, juntos e misturados com o melhor da música popular brasileira. Fui. Eu fui, mas voltei. Cause we're forever young, baby. Story, beat acelerado.

Retro Beat acelerado, fala sério, Joca Neto. 10 minutinhos pra daqui a pouco. Funda Love Bristol com City, Fusocram com Vale da Pesada. Hasta la vista, baby. Segura essa copotinha de Ignaz.

Sabor. I Gonna Turn You On, My Brother, Cause I Am A Mad Love DJ Joaquim Joca Neto. With the hottest beat in town, com Buana 4, My Brother, diretamente em Stockholm City, da Lacuse Sunny, Stockholm City para Paulo e Céia Desvairadas, Cordwell well Forever Young Baby, vivendo na noite de vida, na vida louca, diga. É só delírio, My Brother, porque com Joca Neto, para todos os gostos, para todas as idades, te gusta de la fiesta? Eu não. Para gatões de meia-idade, gatas, gatinhas, cocotinhas, aviões, panteras e...

sessão de jornalismo e de pensamento. Coswell for the Young Baby e Ultimate Brasil Cante, Mistarão de Boal e Time Lapse Tracks. Dig, I'm gonna turn you on. E bebendo a doce vida, vida louca, my brother. Você é muito lero, lero.

popular brasileira com Joca Neto. Os seus sonhos não envelhecem. Beijão, Beth, Taxumei Gagari, Rei Mamarada, saudades, mamãe, saudades, Chainha, Digger. Sim, Roger e Ultra já rigor e com Joca Neto again. Estamos ligados, juntos e misturados com o melhor da música popular, popular, popular, popular, popular brasileira. E aqui é proibido proibir a

mais com camisinha, sexo, digger, ultraja rigor, diretamente dos anos 80 aos anos lulistas. Fala sério, Joca Neto e Acorda Brasil. Eu não quero sexo, nós queremos sexo, queremos liberdade de expressão, queremos transparência em todos a vida brasileira, porque Love Amor de Good Vibes, de Happiness, Arider, Reino, Beijão Bete, Love, Love, Life, Love, Love, Life, Love, Love, Life, Life is Beautiful, a vida é bela, Life is Beautiful, Reino, Beijão, fui, dig, nice.